0: 7h24.
1: Aí, nosso programa Sintonia Total desta quinta-feira está uma delícia, não? Muita música boa rolando por aqui na nossa programação. E ó, muito obrigado a você que tá aí sempre na melhor sintonia junto com a gente, curtindo o nosso Sintonia Total diariamente, sempre a partir das 6h30 da tarde. E tem mais música boa chegando por aqui no nosso Sintonia Total, especialmente bem musical nessa quinta-feira.

0: De bola, né? Mais uma super sequência musical top demais rolou por aqui na nossa programação. Pra você que tá sempre com a gente, valeu pelo carinho, pela audiência aqui no nosso Sintonia Total. 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Vamos agora ao nosso intervalo comercial. Já já tem mais músicas aqui na nossa programação.
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0: Tá aí, de volta por aqui com o nosso Sintonia Total desta quinta-feira maravilhosa. Para você participar com a gente, 999-53-3669. Eu sou Ednilson Miranda, hoje, excepcionalmente, nossa programação bem musical. Preparamos aquela sequenciona legal de música para você curtir agora aqui no nosso programa e segue assim. Logo mais a gente manda alguns abraços por aqui na nossa programação, tá? Mais na parte final aí. Mas por enquanto segue assim, ó, bem musical, música boa. Não pode faltar pra deixar nossa programação do jeitão que você gosta, do jeitão que você curte, do jeitão que a gente gosta também. Então bora lá com mais músicas do nosso Sintonia!

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2: Muito bem, esse é o programa Sintonia Total. Sempre com muito prazer, muita alegria. A partir das 6:30 da tarde, a gente tá por aqui, ó, na melhor sintonia junto com você, o nosso melhor ouvinte. Hoje, quinta-feira, excepcionalmente, tá rolando a super programação musical por aqui. Por motivos de força maior, a gente não pôde estar presente, mas segue a nossa programação musical preparada com muito carinho a você, o nosso melhor ouvinte. Agradecemos de coração você que tá sempre aqui junto com a gente na melhor sintonia. Bora lá! Mais música boa chegando por aqui!

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1: Tá aí, esse é o programa Sintonia Total aqui na Ipiranga FM. Sempre uma alegria muito grande saber que você está aí do outro lado, sempre, sempre, sempre sintonizado aqui na 91.7, a sua melhor companhia, fazendo da Ipiranga FM a sua companheira de todos os dias, sempre a partir das 6:30 da tarde. E a gente fica feliz de saber que você está aí do outro lado do rádio, sempre sintonizado, sempre ligado com a gente. Quer mais música? Então vamos lá, tem mais musicão chegando por aqui na nossa programação nessa quinta-feira deliciosa.

0: Show de bola, né? Mais uma super sequência musical top demais rolou por aqui na nossa programação. Para você que tá sempre com a gente, valeu pelo carinho, pela audiência aqui no nosso Sintonia Total. 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Vamos agora ao nosso intervalo comercial. Já já tem mais músicas aqui na nossa programação.
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0: Tá aí, de volta por aqui com o nosso Sintonia Total desta quinta-feira maravilhosa. Para você participar com a gente, 999-533-6669. Eu sou Ednilson Miranda, hoje excepcionalmente, nossa programação bem musical. Preparamos aquela sequenciona legal de música para você curtir agora aqui no nosso programa e segue assim. Logo mais a gente manda alguns abraços por aqui na nossa programação, tá? Mais na parte final aí. Mas por enquanto segue assim, ó, bem musical, música boa. Não pode faltar para deixar nossa programação do jeitão que você gosta, do jeitão que você curte, do jeitão que a gente gosta também. Então bora lá com mais músicas do nosso Sintonia.
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1: Daí, esse é o programa Sintonia Total aqui na Ipiranga FM. Sempre uma alegria muito grande saber que você está aí do outro lado, sempre, sempre, sempre sintonizado aqui na 91.7, a sua melhor companhia, fazendo da Ipiranga FM a sua companheira de todos os dias, sempre a partir das 6:30 da tarde, e a gente fica feliz de saber que você está aí do outro lado do rádio, sempre sintonizado, sempre ligado com a gente. Quer mais música? Então vamos lá, tem mais musicão chegando por aqui na nossa programação nessa quinta-feira deliciosa.

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1: 8h33.
2: Muito bem, esse é o programa Sintonia Total e hoje, de maneira muito especial, está rolando aqui uma super programação musical, né? Preparamos uma seleção top de músicas para vocês. A gente não pôde estar presente nesse momento aqui, ao vivo na programação. Daqui a pouco a gente passa para a parte final do Sintonia Total, aí sim, já para mandar os nossos abraços e para a galera que tá com a gente, tá bom? Logo mais, portanto, a gente registra a sua participação. Você que tá ligado aí na programação, manda sua mensagem para dizer: estou aqui na sintonia. Hoje eu não vou atender pedidos musicais, excepcionalmente, né? A gente já preparou a programação aqui bem musicalzona para vocês, mas daqui a pouco a gente vai estar mandando aquele abraço carinhoso para você que tá aí, ó, ligado e já tá se preparando, enfim, para mandar a sua mensagem. Você que já mandou, né, a sua mensagem, daqui a pouco a gente manda os abraços aí para vocês. Beleza? Bora lá com mais músicas? Esse é o Sintonia Total, hoje, quinta-feira, 7 de maio. Um prazer, uma alegria enorme ter você junto com a gente por aqui, sempre na melhor sintonia.

0: Show de bola, né? Mais uma super sequência musical top demais rolou por aqui na nossa programação. Pra você que tá sempre com a gente, valeu pelo carinho, pela audiência aqui no nosso Sintonia Total. 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Vamos agora ao nosso intervalo comercial. Já já tem mais músicas aqui na nossa programação.
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3: Muito bem, são 8h46 na Cidade Clima do Brasil, de volta aqui com o nosso Sintonia Total, que hoje foi especial, né? Foi bem musical aí, né? É, pouca interação aqui na comunicação e mais músicas, né? Alô, Diego, boa noite, rapaz. Que bom que você tá com a gente aqui. Estamos ouvindo o Sintonia, manda saia. A música do Rock 7, Listen to Your Heart, Your Heart. Pra nós aí, se possível, tá bom? Também com a gente aqui na sintonia, o Bugre. Ah, o Bugre do Mato é a música, né? É o Aristeu Araújo aí do Farajala, né? De Nilson toca do Grupo Cordiono, Bicho do Mato, o Bugre do Mato pra nós aí, tá bom? Alô, Luzia, um abraço pra você, tá sempre aqui com a gente. Obrigadão. Maria do Carmo também. Querido Rei Reinaldo Bordião. Olá, compadre. Tudo bom? É, abraço aí pra família que está nos acolhendo hoje. E roda a Mula Preta pra nós, se possível, tá? Ah, que tal? Vocês aí estão lá pelos Poço Grande de novo? Abraço pro senhor Nivaldo aí, né? Sempre muito, muito hospitaleiro, muito queridão ele aí. Tá os recepcionando hoje? Que legal. Quem não me falou? Tinha ido pra lá, Reinaldo. Tinha ido pra lá, tá bom? Quem mais? Boa noite, Leonir, Irene Libratoski, Muchinski. Hoje queria homenagear minha filha Letícia Vitória Muchinski, que está de aniversário. Que Deus a abençoe muito, muito, muito. Que Nossa Senhora Aparecida sempre a proteja e toca pra nós presente de Deus, tá? Alô, Letícia! Abraço pra você, queridona, sempre aí. E felicidades, tudo de bom, tá? Quem mais? A Marilei Hartmann com a gente também. A Maria José. Oi, Maria, tudo bem? Abraços, obrigado pelo carinho, tá? Dona Terezinha, hoje, primeira mensagem da programação que foi a dela que chegou, né? Ô, Dona Terezinha. Ela estava fazendo janta e escutando a gente aqui. Obrigado, Dona Terezinha. Um abraço pra senhora, tudo de bom aí, viu? Obrigado pela audiência aqui no programa, tá? Quem mais com a gente? A Ana Rita também. Edenilson, Eduardo Costa pra nós aí, tá bom? Beleza. Quem mais aqui? O Rosvaldir Schweigert também com a gente. Muito obrigado pelo carinho, tá? Ainda com a gente a Vera e o Nelson na Colônia Francesa. Olá, toca os corações, não são iguais, do Roupa Nova aí pra gente, tá? Sempre aqui na sintonia. Alô, Antônio Lewandowski, a Dona Cris e no Rocio 2 também com a gente. Olá, top os flashbacks que rolou aí na programação de hoje. Opa! Valeu, Antônio. Bom saber que você curtiu aí, viu? Obrigadão pela audiência. Meu amigo Zezinho, e aí, rapaz, como é que você tá? Tudo bem?
4: Boa noite, Dinos.
3: Diga!
4: Os incríveis, eu te amo, meu Brasil. Estamos aqui na casa da Poderosa.
3: Ah.
4: Ivonete. Estamos com um sopão aqui.
3: Ah, é? Então tá bom.
4: Faz favor, um abraço pra ela, pra Célia, pra Bianca, pro Pietro e para o Bola Zacarim.
3: Então beleza. Falou então, um abraço pra galera aí, viu?
5: Boa noite, querido de meu.
3: Oi,
5: boa noite aqui da Dinâmica Ivonete Santos. Eu quero que você toque uma pra nós.
3: Opa!
5: Da Pit. Eu sou foda. E oferecer pra todas as mulheres foda. Boa noite, mulherada.
3: Alô, abraços. Obrigado pelo carinho, viu? O Gaiota com a gente aqui. De Nilson na escuta também, viu? Um abraço aí pros compadres, Reinaldo e César. Meu sobrinho, o Ronilto, seu cunhado aí. Roda Barreirito, cadeira amiga pra nós, tá bom? Então tá bom. Abração forte pra toda a galera aí, tá bom? Aqui mais o Marcelo Chay, tá ligado com a gente aqui também na sintonia sempre. Agradecemos o carinho da audiência. Amigo Paulo Tulik, Dona Isabel, O Lucas e a Luísa na Colônia São Pedro, sempre por aqui também. Grande abraço, muito obrigado pela audiência de vocês. A Ana Lúcia mandou oi pra nós, só não cumprimentou a mensagem, ficou nisso, né? Somente oi, oi pra você também. Então, Ana Lúcia. Querido Altivir Turginski, aí, tudo bem? Hoje, boa noite. Hoje tá top! É! Hoje foi assim, aqueles flashzinhos de fala aqui no programa, né? E já música de novo na programação, né? Bem assim que foi o nosso Sintonia Total de hoje, bem especial, bem musical, né? Assim que a gente curte também, a gente gosta de boa música! Vamos lá, o Roberto Rivelino chegando aqui bem no finalzinho. Tamo na escuta, valeu, meu querido! Tudo bem, é reta final, né, do nosso Sintonia Total de hoje. Só música boa aqui desfilando em nossa programação de hoje. Amanhã tem mais, amanhã às 6:30 PM, a gente tá por aqui ao vivo, né? Só que logo cedo, inclusive, né, tem o Clube dos Aniversariantes, às 7 da manhã, que a gente tá aí na condução da programação. Depois a gente segue interagindo com o povo e com um espaço chamado Canal Aberto, aqui na programação Ipiranga FM. Ipiranga! É, um espaço que tava ali, né, só música, né, a gente tá aí com a interação com o nosso povo também, né, com a nossa marca aqui, que é a interatividade, né? Rádio tem que ter isso, né? Tem que ter interação, tem que ter a presença, né? A participação dos ouvintes junto com a gente aqui. Então, a gente tá aí nesse espaço de manhã, entre 7 e 8 horas ali. Primeiro com o clube, rapidinho, 10, 15 minutinhos com as homenagens. Depois, a gente segue com o canal aberto aqui na programação para a participação dos nossos queridos e sempre amados ouvintes. Vamos de música? Pra fechar, aqui tem Roupa Nova. Pode ser que eu consiga programar mais uma, mas creio que com essa nós praticamente fechamos nosso Sintonia Total bem especial de hoje, esta super, hiper, mega quinta-feira.
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0: Dá pra gente tocar um pedacinho dessa aqui também, né? Pra galera aí. Pitty.

0: bem, com essa nós vamos fechando aqui a nossa participação nessa quinta-feira deliciosa que foi, né? Amanhã a gente se fala por aqui novamente em mais uma edição do meu, do seu, do nosso programa.
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0: Grande abraço a todos, gratidão imensa pelo carinho, pela sintonia. E até amanhã.

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5: Está no ar a Voz do Brasil. As notícias do governo federal que movimentaram o país no dia de hoje.
6: Olá, uma boa noite.
7: Boa noite para você que nos acompanha em todo o país.
6: Quinta-feira, 7 de maio de 2026.
7: Vamos ao destaque do dia, política externa.
6: Presidente Lula se reúne com o líder norte-americano Donald Trump. Na agenda, comércio exterior, minerais críticos e combate ao crime organizado.
7: Lula propõe a criação de um grupo de trabalho para tratar das tarifas comerciais.
6: Destaca que Brasil está preparado para discutir qualquer assunto com qualquer país.
8: Nós não temos veto, não tem assunto proibido. A única coisa que nós não abrimos mão é da nossa democracia e da nossa soberania.
7: E ainda, incentivo ao turismo e ao emprego.
6: Iniciativa inédita vai oferecer crédito facilitado e com condições especiais a microempreendedores inscritos no Cadastro Único.
7: Serão 100 milhões de reais para atender quem mais precisa e atua no setor. Caroline Blaut.
9: A proposta é transformar pequenos negócios em fonte de renda estável e ampliar a autonomia das famílias.
6: E você vai ouvir também apoio ao Rio Grande do Sul.
7: O governo do Brasil já destinou mais de 89 bilhões de reais ao estado após as enchentes de 2024.
6: E hoje foram assinados contratos para obras de prevenção às chuvas. Pablo Mundim.
10: Entre as intervenções está a primeira etapa das obras do canal de drenagem de São Leopoldo, além de novos sistemas de contenção e proteção nas bacias do Rio Gravataí, Arroio, Feijo, Eldorado do Sul e Vale dos Sinos.
7: Hoje, na apresentação da Voz do Brasil, eu, Mariana Jungmann e Nazi Brum.
6: 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Acesse radiogov.abc.com.br ou o canal Gov na sua TV aberta.
7: Tarifas comerciais, combate ao crime organizado, minerais críticos.
6: Alguns dos temas abordados hoje em reunião do presidente Lula com o presidente dos Estados Unidos, Donald Trump.
7: E quem está em Washington e traz todas as informações desse encontro é a repórter Luana Karen. Oi, Luana, boa noite.
11: Boa noite, Mariana, Nazi. Boa noite aos ouvintes da Voz do Brasil. A reunião entre Lula e Donald Trump durou 3 horas, divididas entre reunião privada e almoço de trabalho. Lula foi recebido pelo presidente norte-americano na porta da Casa Branca. Do lado brasileiro, a comitiva contou também com 5 ministros de Estado. A relação comercial entre os dois países, estremecida após a imposição de tarifas extras a produtos brasileiros, esteve em pauta. Lula disse que sugeriu a Trump a criação de um grupo de trabalho para discutir a questão das tarifas comerciais.
8: Então eu falei assim, doutor, vamos fazer o seguinte, vamos colocar um grupo de trabalho e vamos permitir que esse moço da indústria do comércio do Brasil, junto com o teu moço do comércio, sentem em 30 dias, apresente para nós uma proposta para a gente poder bater o martelo. Sabe? Quem tiver errado vai ceder. Se a gente tiver que ceder, nós vamos ceder. Se você tiver que ceder, vocês vão ter que ceder.
12: E Luana, outro tema discutido na reunião foi a questão dos minerais críticos. O que é que o presidente Lula relatou sobre isso?
11: Olha, Nazi, o presidente Lula defendeu a cooperação no que diz respeito à exploração de terras raras e minerais críticos, como lítio, cobalto e níquel. Esses minerais são fundamentais para a indústria bélica e de tecnologia. A proposta feita pelo presidente Lula a Donald Trump é que parte do beneficiamento da produção seja feita no Brasil.
8: O Brasil tem a obrigação de ter uma regulamentação em que o Brasil seja soberano. O Brasil tem a obrigação de compartilhar com quem queira participar conosco, seja os Estados Unidos, a China, a Alemanha, a França, qualquer um que quiser, a Índia, o Brasil estará aberto a construir parceria. O que nós não queremos é ser meros exportadores dessas coisas. Nós não queremos repetir o que aconteceu com a prata na América Latina, com o ouro. Nós queremos que o Brasil seja